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0: São agora 7 da manhã. Bem-vindo, bem-vinda à Rádio Sudoeste. Tenha uma ótima quarta. Vamos a meio da semana com a boleia da tua rádio. Eu sou a Diana Neto, contigo até às 10 da manhã.
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É do Bruno Mars, chama-se Risk It All, a tocar em 7.8 e 102.7. Passam agora 6 minutos das 7 da manhã. Temos os primeiros updates do dia quanto a temperaturas máximas e temos boas notícias, pelo menos para os fãs de calorzinho. Começamos por Lisboa, a máxima prevista para hoje é de 34 graus. Pela cidade invicta temos 32 graus de máxima e hoje um dia com o céu pouco nublado, ou mesmo praticamente limpo, mais um dia de verão e a boleia da tua rádio. Não te atrases?

0: É do Plutónio, chama-se Acordar, a tocarem sempre de 8 e 102.7. Eu acho que é, de momento, o que todos estamos a tentar fazer, acordar definitivamente. Ainda é muito cedo. Passam 13 minutinhos das 7, vais ouvir por cá a Olivia Dean, mas primeiro um grande throwback até o ano de 2011. Só bom volume.
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0: 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Acabaste de ouvir a Olivia Dean a tocar na Rádio Sudoeste. Passam agora 20 minutinhos das 7. Não te atrases, tenha uma ótima quarta, meio da semana. Claro, já com o feeling de que o fim de semana está aí a chegar. E com o fim de semana, prepara-te para a subida de temperaturas. É agora, com antecedência, que vais mandar mensagem lá no grupo do WhatsApp para desafiar a malta a dar um saltinho até à praia, a fazerem uma caminhada pelos passadiços, assim, pelo fresquinho. O que importa é que aproveites muito o bom tempo e o fim de semana que está aí a chegar, e sempre com a banda sonora da tua rádio. Daqui a pouco com o Ploy Menor, com o Ray e muitos mais. Não te atrases, sobe o volume.
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Where Is My Husband, é The Ray, a tocar na Rádio Sudoeste. São agora 7:30 da manhã, não te atrases, tenha uma ótima viagem. Vamos continuar assim bem neste nível de música boa. E a propósito, além de super, super talentosa, eu amo o sentido do humor da Ray. Ela publicou recentemente um TikTok onde está a cantar exatamente esta música e onde escreveu que está muito, muito feliz porque está toda a gente a encontrar o amor mais ainda nesta fase de verão. São os planos a chegar, os casamentos, os dates, mas que ela continua à espera. Eu adoro o sentido do humor porque ela estava toda contente, claro, não é? Porque as pessoas se identificam e que está toda a gente apaixonada neste verão de 2026, à exceção dela própria. Daqui a pouco temos updates quanto a temperaturas máximas, temos novidades com a nossa Elsa Casemiro, mas primeiro, e já estás a ouvi-lo por cá, David Carreira, chama-se Multa, não te atrases?

0: Chama-se Multa, é do David Carreira, a tocar na Rádio Sudoeste. Faltam agora 26 minutos para as 8 da manhã. Vamos lá aos habituais updates. Temos novidades com a nossa Elsa Casimiro. Alô, bom dia.
1: Bom dia, Equilibrium Parte 2 ainda não tem data de estreia, mas está a tomar forma. Anitta vem mostrando os bastidores da gravação do segundo volume do álbum no Instagram. A artista publicou agora um story no qual aparece a cantar uma música inédita em homenagem a Nossa Senhora. O primeiro Equilibrium ficou disponível em abril, com 15 faixas. É um álbum muito diferente de todos os outros, ao deixar de lado um pouco do pop funk que a consagrou, refletindo agora ao lado mais espiritual de Anitta. São aparentemente o casal perfeito. No entanto, um segredo que é revelado dias antes da cerimónia põe em causa o plano perfeito de Emma e Charlie para o dia de casamento. É assim que nasce The Drama, com Zendaya e Robert Pattinson nos papéis principais. O filme, uma comédia com algumas reviravoltas, estreou nos cinemas em abril e vai ficar disponível em breve na HBO Max a 31 de julho. E o terceiro filme da saga Angry Birds, adaptada do famoso videojogo, chega aos cinemas nacionais no dia 23 de dezembro. Já são conhecidas as primeiras imagens. O trailer mostra uma nova etapa na vida de Red. Agora, como pai, o conhecido pássaro vermelho vai enfrentar uma nova missão enquanto tenta sobreviver à responsabilidade de criar uma família.
0: Obrigada, Elsa. Faltam agora 25 minutos para as 8 da manhã. Temos também temperaturas máximas para partilhar por cá e temos boas notícias. Começamos pela cidade de Lisboa. A máxima prevista para hoje é de 34 graus. Pela cidade do Porto temos 32 graus de máxima e hoje um dia com céu pouco nublado ou mesmo praticamente limpo. Mais um dia incrível de verão para aproveitares com a boleia da tua rádio. Junta-se a nós Ariana Grande e ainda vais ouvir MC Kevin O'Chris, vais ouvir o Yo Gal, Sabrina Carpenter e muitos mais.

Crazy nesta tipujinha a tocar na Rádio Sudoeste, 108, 102.7 e Rádio Sudoeste.pt. Faltam agora 18 minutos para as 8 da manhã. E eu quero saber.

0: É da Olivia Rodrigo, chama-se Drop Dead. Fechar uma sequência de música da boa por cá pela Rádio Sudoeste. Faltam agora 9 minutos para as 8 da manhã. E eu sei que já tenho bem atentos desse lado todos os fãs de Lego e da Olivia Rodrigo. Malta, faz-se história agora. A Lego acaba de lançar uma coleção inspirada em Olivia Rodrigo e a artista passa a ser a primeira artista de sempre a ter uma parceria deste género com a marca. Ao todo são 5 conjuntos inspirados em músicas, em álbuns e momentos marcantes da carreira de Olivia Rodrigo. Entre eles estão uma guitarra dupla, uma lua inspirada nos concertos, um vinil, um ramo de flores e até um set com uma arrumação secreta inspirada no universo de Olivia Rodrigo. Todos os conjuntos incluem uma mini figura dela e vários easter eggs com referências às suas músicas e videoclipes. 3 dos sets já estão disponíveis em pré-encomenda e chegam oficialmente às lojas no dia 1 de agosto. Portanto, se és fã da Olivia Rodrigo, acho que no mínimo vale espreitar estes novos sets da Lego numa coleção histórica. É a primeira coleção, a primeira parceria da Lego, assim com um artista musical. Estão muito giros, eu acho que sim. Daqui a pouco, aqui na tua rádio, vais ouvir Harry Styles, vais ouvir Chico da Tina e muitos mais. Mas não te atrases, faltam 8 minutos para as 8.
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0: 8 horas e 1 minuto. A primeira é do Filipe Amorim, do Pino, do Vitão e do Malibu. Ainda vais ouvir Raul Alejandro, Cat Say, Carol G e muitos mais. Bem-vindo, bem-vinda à Rádio Sudoeste.
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0: Eu sou a Diana Neto, contigo até às 10 da manhã, em direto da cidade do Porto, da cidade invicta. Já daqui a nada temos também updates quanto a temperaturas máximas e, spoiler alert, temos boas notícias.

Randro chama-se Toda de Ti, a tocar em 108.7 e radiosudoeste.pt. Além de que, já sabes, seguimos juntos também aí pelo WhatsApp da tua rádio 969-530-396. No entanto, deixa-me dizer-te que não tarda, não precisas de decorar este número, porque já podes reservar o teu nome de utilizador do WhatsApp. Eu já te conto melhor daqui a nada como vai funcionar, mas antes... deixa-me, claro, partilhar contigo boas notícias. Vamos lá às previsões para hoje. A máxima prevista para a capital, Lisboa, é de 34 graus. Pela cidade do Porto, temos 32 graus de máxima previstos para esta quarta-feira. E temos um ótimo dia de verão, um dia com o céu pouco nublado, mesmo praticamente limpo. Aproveita muito e sempre com a banda sonora da tua rádio. Passam agora 8 minutos das 8. Esta é das Cat Size, chama-se Gabriel.

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0: Toy dos Vizinhos, chama-se Já Não Saio, a tocar aqui na Rádio Sudoeste, agora que passam 18 minutos das 8 e é bom que não saias, vá, é bom que fiques desse lado, porque tenho aqui importantes updates para partilhar contigo. Olha, se não quiseres ficar com o username à toa, tens mesmo que reservá-lo pelo WhatsApp. Há muito que o WhatsApp já tinha vindo a dar conta que estava a trabalhar numa nova funcionalidade em que a malta e a poder escolher um username e adicionar-se assim na plataforma sem ter que partilhar o contacto, o que para mim, na minha modesta opinião, é um bom improve, vá, porque assim não precisas de partilhar o teu contacto, partilhas o teu username tal e qual acontece em outras redes sociais. E à pala disso mesmo, o WhatsApp já começou a permitir que todos os utilizadores reservem o nome do utilizador. É uma novidade que vai reforçar a privacidade na aplicação. Se não quiseres ficar depois com um username à toa, cheio de números, vá, em vez disso mesmo, podes reservar já o teu username. Basta ires até definições, entrar em conta e selecionar nome de utilizador. Depois sim escolher. O nome pode ter entre 3 e 40 caracteres. A funcionalidade vai ser disponibilizada de forma gradual e mais perto do final deste ano, e no fundo os nomes do utilizador vão passar a ser a nova forma de adicionar e contactar pessoas através da aplicação do WhatsApp. Fica a dica, já sabes, vais até definições, é muito simples, vais até definições, entras em conta e selecionas nome do utilizador e depois escolhes, por exemplo, Rádio Sudoeste. Assim garantes que mais ninguém vai ter esse no username que tu queres muito, muito usar. Fica a dica. Faltam agora, aliás, passam 20 minutinhos das 8, assim é que é. Daqui a pouco vais ouvir os BTS, vais ouvir o Belé e muitos mais. Não te atrases?
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E é nesse sentido, a tocar na Rádio Sudoeste. Passam agora 27 minutos das 8, como quem diz, são quase 8 e meia da manhã. Não te atrases, já daqui a nada temos novidades com a nossa Elsa Casemiro, mas até lá é com a boa vibe do Pedro Sampaio, mas também de Doja Cat, e sempre aqui em 100.8 e 102.7. 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

Woman de Doja Cat, a tocar na Rádio Sudoeste. São 8 horas e 33 minutos. Não te atrases, tenha uma ótima viagem, tenha uma boa quarta-feira. Hora que, feitas as contas, quer isso dizer que faltam apenas 2 dias para o Sumol Summerfest. Vais ouvir por cá o T-Rex, ele que é o primeiro português cabeça de cartaz e, na verdade, vai fechar o Sumol. Por isso, parece-me que vai ser, olha, a loucura. Ele sobe a palco no dia 4. Portanto, no último dia e à 1 da manhã, é o último artista a pisar o palco do Sumol Edição 2026. Vai ser incrível. Já podes espreitar os horários, a timeline no Instagram do Sumol Summerfest e, na verdade, olha, por lá tens todas as informações relevantes, horários do campismo e tudo aquilo que precisas para um fim de semana épico. Está quase nos dias 3 e 4 de julho. Daqui a pouco a Francisca Solnado já nos conta mais. Por agora, claro, vai treinando ao som desta, chama-se Para Mim.

0: para a minha tocar na Rádio Sudoeste, pelo menos por hoje. Já sabes que no dia 4 de julho vai invadir o palco do Sumol Summerfest. Faltam agora 24 minutos para as 9 da manhã. Já está por cá a nossa Elsa Casimiro. Alô, bom dia.
1: Bom dia. A plataforma HBO Max anunciou o lançamento de um documentário sobre o rapper norte-americano Jay-Z, intitulado Jay-Z in 8. Com estreia prevista para o outono, a série de 8 episódios tem a assinatura de Rick Rubin e ganha um trailer preto e branco que antecipa conversas intimistas entre o artista e o produtor. A produção promete mergulhar na música, nas letras e nas experiências de vida de Jay-Z, que todos conhecem também por ser o marido de Beyoncé. O anúncio da série acontece no aniversário dos 30 anos de Reasonable Doubt, álbum de estreia de Jay-Z, lançado em 1996. Braga vai receber um espetáculo com a música das 5 temporadas de Stranger Things. Os compositores norte-americanos Kyle Dixon e Michael Stein, autores da banda sonora da série televisiva de sucesso, vencedora de vários prémios, vão atuar no Teatro Circo a 14 de novembro. A peça Agora é que São Elas vai regressar aos palcos nacionais. Escrita e encenada pelo humorista Fábio Porchat, o espetáculo terá 9 sessões. A digressão começa a 15 e 16 de setembro no Teatro Tivoli em Lisboa e estará no Porto com 2 datas, 18 e 20 de setembro.
0: Obrigada, Elsa. Faltam agora 22 minutos para as 9 da manhã. Vamos lá também às informações quanto a temperaturas máximas. Começamos pela cidade de Lisboa. A máxima prevista para esta quarta-feira é de 34 graus. Quanto à cidade invicta, temos 32 graus de máxima e hoje um dia com o céu pouco nublado, o mesmo praticamente limpo. Como quem diz, é mais um dia de verão com a boleia da tua rádio.

Shakira e Bruno Boy nesta Dai Dai a tocar na Rádio Sudoeste, música oficial do Mundial de 2026. Mundial que nos está a trazer muitas surpresas, mas também esperanças. É um facto. Malta, o México venceu ontem, na verdade hoje, porque foi de madrugada, mas venceu o Equador por 2-0. E perguntas tu, ok Diana, boa para o México. E se calhar boa para nós também, porque eu não sei se tu estás a par, mas aqui há uns anos um episódio dos Simpsons previu a final do Mundial de 2026 entre o México e Portugal. E o México, malta, já avançou, portanto, so far, esta previsão dos Simpsons está a concretizar-se. O México já está mais próximo da final, portanto, eu estou fiada que Portugal vai mesmo ganhar à Croácia e a todos aqueles que mais à frente vão não é, a jogar contra Portugal e que vamos chegar à final. Qual é que é o único senão? É que nesse episódio dos Simpsons, Portugal perde contra o México, portanto vá. Vamos pensar primeiro, etapa a etapa, e que Portugal vença, que leva melhor contra a Croácia. O jogo acontece na sexta à meia-noite, portanto noitada de quinta para sexta. Hoje ainda há jogos de Inglaterra com o Congo, também a Bélgica e Senegal, e ainda amanhã também Estados Unidos e Bósnia. Vamos continuar a acompanhar, porque dentro destes grupos sairão as novas equipas que vão jogar contra Portugal, caso Portugal vença também à Croácia. Faltam agora 13 minutinhos para as 9, não te atrases.

0: A Francisca Solnado está cá para nos lembrar que falta muito, muito pouco para o regresso do Sumol Summerfest.
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0: 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Os bilhetes estão à venda nos locais habituais.
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0: 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São agora 9 da manhã. A primeira é do DJ Japa. Ainda vais ouvir Shakira, Carol G, Bruno Mars e muitos mais.
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2: Em modo Girl Power, Carol G, Shakira a tocar na Rádio Sudoeste. Passam agora 7 minutinhos das 9. Não te atrases, tenha uma ótima viagem. Sobe o volume até porque temos boas notícias. Vamos lá aos habituais updates quanto a temperaturas máximas. Começamos pela cidade de Lisboa. A máxima prevista para hoje é de 34 graus. Pela cidade do Porto, nada mal também, 32 graus de máxima. E hoje um dia com o céu pouco nublado, ou mesmo praticamente limpo. Aproveita muito mais um dia de verão com a boleia da tua rádio.

É do Bad Bunny, chama-se Noé Viola, tocar na Rádio Sudoeste. Passou agora 13 minutos das 9, não te atrases, tenha uma ótima viagem. Por cá ainda, para ouvires Olivia Dean, Chico Datini e muitos mais. E também vais ficar a par desta novidade. Há uma nova plataforma portuguesa que quer dar uma segunda vida aos teus livros. Se tens livros parados na estante, há uma nova aplicação portuguesa que pode interessar-te. E eu já te conto tudo, claro, daqui a pouco. Sobe o volume, não te atrases, tenha uma ótima viagem.

0: do Chico da Tina, chama-se Precinhas, a tocar na Rádio Sudoeste. Vai tocar também, claro, não se pode não falar de outra coisa que não o Sumol Summerfest. O Chico da Tina está confirmadíssimo no dia 4, no próximo, já este sábado. Não, já sabes, não te esqueças de garantir a tua entrada nos locais habituais. Agora, temos updates também, porque se tens livros parados na estante, há uma nova plataforma portuguesa que pode interessar-te, ou até caso estejas à procura de algum título e não querias pagar o valor total, quem sabe se Mais Books não te vem ajudar. Foi criada para facilitar a compra, a venda e até leilões de livros em segunda mão. O projeto nasceu pela mão de Marcela Moura, uma engenheira química de 31 anos e apaixonada pela leitura, que decidiu criar um espaço dedicado exclusivamente aos livros. Neste momento, a plataforma já conta com mais de 300 utilizadores registados e cerca de 230 livros disponíveis. Além da compra e venda, um dos grandes destaques é a possibilidade de colocar livros em leilão, uma funcionalidade que é pouco comum neste tipo de plataformas, mas no fundo vais poder leiloar aquela obra. Para o futuro estão previstos um sistema de pagamentos integrado e uma aplicação para telemóvel, tanto para Android como para iPhone, mas devagarinho lá se vai. Portanto, Plus Books, Mais Books, é esta nova plataforma portuguesa que quer dar uma segunda vida aos teus livros. Passam 21 minutos das 9, não te atrases, tenha uma ótima viagem, bom trabalho em caso disso.
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É do David Attemps, chama-se Rain Dance, a tocar na Rádio Sudoeste. Tenho uma ótima viagem. A primeira é dos Vizinhos, chama-se Casar é para Esquecer. Ainda vais ouvir Dua Lipa, Taylor Swift, Pedro Sampaio e muitos mais. Já daqui a nada temos também novidades com a nossa Elsa Casimir. Não te atrases, são 9:30 da manhã.

0: The One and Only Dua Lipa com o Dini a tocar na Rádio Sudoeste, agora que faltam 23 minutos para as 10 da manhã. E se procuras o pardeiro de Dua Lipa, depois de vá correr Itália de uma ponta à outra, parece agora que está em França por Paris. E nós, claro, continuamos a invejar a vida de Dua Lipa. Faltam 23 minutos para as 10. Já está por cá a nossa Elsa Casimiro com novidades para o dia de hoje. Alô, bom dia.
1: Bom dia. Um dos concertos dos BTS no Brasil será transmitido para todo o mundo. A banda sul-coreana está confirmada como uma das atrações da final do Campeonato do Mundo de Futebol, ao lado de Shakira e Madonna. Além disso, prossegue com sua digressão que vai passar pelo Brasil no outono. A BTS World Tour Arirang tem já 3 espetáculos esgotados no estádio do Morumbis, em São Paulo, nos dias 28, 30 e 31 de outubro. Mas a boa notícia é que a apresentação do dia 30 de outubro será transmitida ao vivo nos cinemas a nível global. O mesmo acontecerá com o show de 24 de outubro em Buenos Aires, na Argentina. Os fãs devem ter em breve toda a informação sobre estes dois acontecimentos disponíveis online. Também foi conhecido o novo recorde alcançado pelos BTS. Em maio, a banda vendeu 641 mil bilhetes para 12 concertos, segundo dados divulgados pela Billboard Box Score. Os BTS conquistaram a maior bilheteira mensal de um grupo desde que o ranking começou em 2019. O recorde pertencia aos norte-americanos de Rolling Stones desde agosto daquele ano. Jennie está há 5 semanas não consecutivas no top 10 da Billboard Hot 100, com o remix de Drácula, do Tame Impala. A artista superou Swim, dos BTS, e tem o maior hit de K-pop nos Estados Unidos em 2026.
0: Obrigada, Elsa. Faltam agora 21 minutos para as 10 da manhã. Temos também updates quanto a temperaturas máximas. Começamos pela cidade de Lisboa. A máxima prevista para hoje é de 34 graus. Quanto à cidade do Porto, 32 graus de máxima. E hoje um dia com céu pouco nublado, mesmo praticamente limpo. Mais um dia de verão aqui pela Rádio Sudoeste. É provável que comece a ficar um bocadinho ansiosa, faz parte, está quase a celebrar o seu casamento aqui a Taylor Swift.

Poqui Poqui do Pedro Sampaio a invadir o palco da Rádio Sudoeste 100.8, 102.7 e radiosudoeste.pt, além, claro, do WhatsApp, já sabes. Um beijinho para a Ana Catarina, que já mandou mensagem, também para o Júlio, para o Rui, aqueles que vão sempre dando conta que estão on também aí desse lado. Por cá, agora, ela está mais do que on, Sabrina Carpenter, chama-se Man Child, logo depois, The One and Only Eminem. Sobe o volume, boa viagem. Isso.

0: Ele é considerado por muitos, na verdade é uma opinião muito consensual, é considerado um dos melhores rappers de sempre. Acabaste de ouvir o Eminem a tocar na Rádio Sudoeste. Faltam agora 8 minutinhos para as 10 da manhã, não te atrases. E já sabes, continua claro por aí, até porque daqui a nada damos um saltinho até Lisboa para ir ter com a nossa Margarida Pressler. Sobe o volume.
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0: Cristian e Nesta Boy, You Turn Me, a tocar na Rádio Sudoeste. Faltam agora 2 minutinhos para as 10 da manhã. Quero isso dizer, claro, que damos um saltinho até Lisboa. Bem-vinda, Margarida Pressler.
1: Obrigada, bom dia.
0: Alô, bom
1: tão
0: dia,
1: lindo.
0: Margarida.
1: Sim.
0: Ai, que bom, que bom, que bom.
1: Para aí também, não é?
0: Com uma vantagem.
1: Diz.
0: Está ótimo. Temos 34 de máxima por Lisboa, 32 pelo Porto e temos um dia com o céu limpo.
1: Eu gosto tanto
0: do
1: verão.
0: Incrível.
1: Eu gosto do verão.
0: Olha, eu gostava de ter tido a tua sorte.
1: Então.
0: Eu tenho a certeza que tu vais ter sorte nisto. Eu não tive tanta sorte, tive que escolher assim um alternativo, mas até não estive mal. Já por cá, dei a nota que o WhatsApp já começa a aceitar reservas, verdade? Já podes reservar o teu nome de utilizador, portanto. Aqui há uns meses o WhatsApp tinha vindo a dar conta desta possibilidade. Vamos deixar de partilhar o nosso contacto, o que é ótimo, e partilhamos assim o nosso username e conseguimos trocar mensagens, aquilo que é necessário, através da aplicação.
1: Muito bem.
0: Mas ainda que esta funcionalidade ainda não esteja a funcionar, tu já podes fazer uma reserva do teu username para garantir que ninguém tem o teu nome. Vai, isto é quase, é a mesma corrida que acontece no Instagram e noutras redes sociais. Margarida Pressler, parece-me a mim um nome que não vai ter tanta competição assim, é um nome diferente.
1: Pois, eu acho que não, não é? Acho que eu.
0: Pois, acho que vais ter sorte, acho que ainda vais a tempo de reservar, porque não tarda a malta vai ter que começar a escrever José Silva 742C2 para conseguir ter um username, não é? Pois, portanto, estou muito solidária com todos aqueles que têm nomes muito comuns, não é? Os João, o José Silva, o João Matos, esse tipo de nomes, não é? Sei lá, Ana Silva.
1: Sim, os Oliveiras, os Figueiredos.
0: Os Oliveiros. Pois, que são nomes assim comuns, malta. Há que correr para o WhatsApp e é muito fácil escolher o nome do utilizador. Basta ir até definições, depois escolher conta e vai aparecer logo assim um separadorzinho a dizer nome do utilizador. E não foi a escolher e tentar a vossa sorte, não é? Eu ainda fui a tempo de não ter que escolher nenhum número, só tenho o meu nome, não tenho números. A Margarida,
1: eu por acaso conheço, conheço uma miúda que é
0: a
1: Mónica Neto. Pronto,
0: mas
1: é neto
0: por acaso
1: também.
0: Neto é bastante comum, pelo menos aqui no Norte sinto que há muita, conheço muita malta chamada Neto, mas eu já não fui a tempo do Diana Neto, malta, não adicionem porque
1: sério?
0: Não vou ser eu. Já não fui a tempo. Já tive que escolher outro, mas ainda assim, vá, ainda me safei, ainda estou bem, estou satisfeita com o meu nome do utilizador. Portanto, olha, fica aí a nota e o lembrete para que a malta o faça. Quem tem assim estes nomes, tipo a Margarida Pressler, não é? Que não são nada comuns, tem mais sorte. Quem tem nomes assim um bocadinho mais banais, vão ter que escolher. Olha, se calhar 1, 2, 3, José Silva, por exemplo, não é?
1: Exato.
0: Pode ser ao contrário. 1, 2, 3,
1: Zarco e Lata.
0: É que vais ouvir, é que vais ouvir agora. Entretanto, já passa 1 minutinho das 10.
1: Ai, meu Deus.
0: Um grande beijinho,
1: até amanhã.
0: Até amanhã,
1: beijinhos.

0: Olá, são 10 horas e 2 minutos. Estamos a meio da semana, 1 de julho. Tem um ótimo mês. Eu sou Margarida, fico até às 2. Fica comigo.
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0: Olha só, a minha primeira, adoro La Perla, Rosalía. Boa quarta.

0: Foi Good Luck Baby, irreverente de Chappell Roan, que é considerada uma das maiores divas pop da nova geração e por isso mesmo vai ser editada uma biografia em banda desenhada. Tem previsão de lançamento em novembro nos Estados Unidos pela Media Lab Books. A autora é Rachel Randall e é ilustrada por Brady Cox. Não sei quando é que irá chegar por cá. Agora são 10h17, bem-vindo Julho. Daqui a nada conta com 10 músicas sem parar.
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0: Não deixe escapar no fim de semana, já só faltam 3 dias. Para já levantou o som para American Girls, o Sr. Charme Harry Styles, que anda na estrada com a sua Together Together Tours. Boa quarta!
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Olá, esta é uma das minhas preferidas. Está em 5º lugar na tabela de singles norte-americana Billboard Hot 100. E por cá também se fazem grandes sucessos. É o caso da próxima, é Brutos Diamantes, Ciro e Bispo. 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Vamos.

0: Estamos mesmo nos derradeiros dias para o regresso do Small Summer Fest. É a 16ª edição e vai acontecer já na sexta-feira. O cartaz está maravilhoso e a nossa Francisca Sonlado vai trazer agora mais um dos nomes que podemos contar.
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0: Portugal, França e Cabo Verde. 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
1: Já só faltam 2 dias apenas, boa onda, praia, amigos, calor e música da boa. Já tens o teu bilhete? Agora estamos a 8 minutos das 11. Boa quarta.
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Olá, são 11 horas. Vou começar também esta hora. Vem Daisy's Justin Bieber. Tenha uma ótima quarta. Bem-vindo, Júlio. Fica comigo até

0: Olá, bom dia. Foi The Hate That I Made You Love Me, Ariana Grande. E corre rumores que ela voltou para o ex-namorado Ricky Alvarez. A cantora foi vista num restaurante em Texas com o Ricky. Lembro que eles mantiveram uma relação entre 2015 e 2016. E como sabe, a Ariana está em tour. E esta desconfiança começou quando os fãs se aperceberam que ela, durante os concertos, mudava a letra, muitas vezes a letra de Thank You Next. Provavelmente é só a imaginação fértil dos fãs. Ficamos a aguardar. Agora são 11:12.
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0: Aceita o convite para sábado, para já fica aí Ordinary, Alex Warren, ele que vai editar novo disco, chama-se Wild Child e tem lançamento marcado para 28 de agosto.
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Grande ritmo Jamaican Bam Bam, o produtor francês Eugel com Solto, e continua assim com o som em alta, porque vem aí Born with a Broken Heart, Damiano David. 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

0: Olá, New Religion acabou com as 10 músicas sem parar desta hora. Bebe Rexha com Faithless. Bebe está em grande, acaba de conquistar o número 1 na tabela Top Dance Albums da Billboard com o seu mais recente Dirty Blonde. Parabéns. Estamos a 14 minutos do meio-dia, fica comigo até às 2. Tenha um grande julho, uma boa quarta.
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0: Lá foi The Fate of Ophelia, Taylor Swift, que ao que parece vai casar na próxima sexta com Travis Kelce. O local parece ser no Madison Square Garden, em Nova York, onde está a ser montado um verdadeiro castelo para receber a celebração da união. Os rumores começaram a tomar forma quando foi pedido às autoridades que, umas licenças, aliás, que encerrassem as ruas à volta do Madison Square, então, de entre 2 e 4 de julho. Entre os convidados fala-se também de Selena Gomez, Jack Antonoff e Bagil, Anderson Berard, Benson Boone, George Kittle, Susie Waterhouse e vários elementos dos Kansas City Chiefs. Portanto, resta-nos saber e esperar para saber se realmente isto é verdade ou não. Agora, meio dia 11.
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0: 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Agora vem a divertida sequência feiticeira Pedro Sampaio e companhia.
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Olá, foi I Just My Bruno Mars. Estás a ouvir 10 músicas sem parar e muito bem escolhidas. E a próxima é Luna Faith e ATL Jacob. Depois fica aí uma música de verão escolhida a dedo. Não percas o pé na areia desta hora. Vais amar o Throwback. 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

0: Olá, já não ouvi este Nobody's Love há muito tempo, os Maroon 5 na tua Sudoeste. Estamos a 13 minutos da hora do almoço e para abrir o apetite, fica aí a sugestão para o teu fim de semana, a começar na sexta-feira, é o dia que vai arrancar o Sudball Summer Fest. A nossa Francisca Solnado vai trazer um dos nomes do cartaz deste ano. É o Headliners do primeiro dia.
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2: Chama-se Michael Lamar White para os amigos de Trippie Redd e vai ser o cabeça de cartaz da edição deste ano do Sudball Summer Fest. Na mochila traz o seu novo disco NDA, com edição prevista para o mês de junho. Woke Up e The Face são as

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1: 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Não te vais embora.
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0: Olá, Amora. Já está em um novo mês, que seja fantástico. Esta é a minha última hora e vai começar com Posso Até Não Te Dar Flores, o DJ Japaneca e companhia.
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0: Olá, foi 1, 2, 3, Zarco e Lati. Mais logo não percas a repetição do Jack Radio, uma hora intensa com um dos DJs mais altos da EDM, 2,08 metros de talento, é o Sr. Afrojack. Agora vem 3 recados, depois conta com 10 músicas sem parar e escolhidas a Deus. Até já.
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0: É o terceiro maior DJ do mundo e está na tua Sudoeste, não percas. Para já fica aí Where Is My Husband, a britânica Ray. Boa quarta.
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Olá, lá foi Stateside, Pink Panthers com a louríssima Zara Larsson. E a próxima é do ano passado, Pedro Sampaio com J Balvin. Chama-se Perversa. Bom julho que começa hoje. Ou só que gostas?

0: Olá, fãs com chave de ouro, as 10 músicas sempre à esta hora com a poderosa Jamaican Bam Bam, o produtor francês Yugel com a voz de Souto. Eu estou de saída, depois das duas já sabes, ficas com a nossa Francisca Soldado. Até amanhã, fica bem, beijos ou abraços, é só escolher ser feliz.
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0: Olá, são 2 horas. Tenha uma boa tarde, eu sou a Francisca Solnado, fico deste lado até às 5. Vem aí o Rauw Alejandro e o Bad Bunny, que é a passaria. Tenha uma boa viagem.
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0: Clássica serenata latina, Risk It All, do Bruno Mars. E eu ainda não tive a oportunidade de te conhecer, por isso, me estás a ouvir, manda uma mensagem para o WhatsApp da Rádio Sudoeste. O número é o 969-530-396. O número está na descrição do nosso Instagram e também quero saber de onde é que me estás a ouvir. Agora, a Carol G, se antes estuviera conhecida.
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0: pimenta. 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
1: Foi o Malvadão 3 do Xamã, Gustá, Neobeat e Bago Records. Andam aí alguns rumores de que a Ariana Grande se possa ter reconciliado com o seu ex-namorado Ricky Alvarez, porque os dois foram vistos a publicar esta segunda-feira uma foto da lua cheia. Hater, I Made You Love Me? Toca agora. Ouve só, Costas.

0: I Adore You, para animar o primeiro dia de julho. 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

0: Olá, são 3 horas e 1 minuto. Eu sou a Francisca Solnado, já a seguir falamos de superstições, porque hoje é o primeiro dia do mês de julho.
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0: O David Carreira a tocar na Rádio Sudoeste. E para não apanhares nenhuma multa este mês, há quem tenha algumas superstições para iniciar o mês da melhor forma. Superar a canela na entrada de casa, não gastar dinheiro no primeiro dia do mês para atrair também algum dinheiro. E tu, tens alguma superstição ou não ligas a nada disso? Fique desse lado porque vem aí muita música seguida.
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0: Sábados às 7 da tarde, liga a rádio e aproveita o pôr do sol. Vem aí uma boa dose de música seguida à Dua Lipa, Taylor Swift, Joe e muito mais, mas começamos com Dave & Thames, ouve só o que gostas.
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Foi a Taylor Swift a tocar na rádio Sudoeste. E se já estás a fazer a mala para o Small Summer Fest, há algumas informações necessárias que precisas de saber. O camping abre dia 3 às 10 da manhã e fecha dia 5 ao meio-dia. Podes levar comida, desde que não seja em embalagens de vidro. Leva também o teu camping gás para cozinhares, mas não podes entrar com perfumes nem vernizes. Fica desse lado, Joe, and the beginning of Só Costas.

Foi Starlight a tocar na Rádio Sudoeste e há uma novidade para os fãs da Olivia Rodrigo. A Lego lançou 5 conjuntos inspirados na cantora, com referências aos álbuns, aos concertos, no fundo, nos momentos mais marcantes da sua carreira. É a primeira artista a ter uma coleção deste género com a Lego. Alguns sets já estão em pré-venda. Drop Dead, Olivia Rodrigo, ouve só Costas.

0: e muitos mais. 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

0: Olá, são 4 da tarde. Tem uma boa quarta, eu sou a Francisca Salnado. Fico contigo mais uma horinha a dar-te as melhores músicas e muitas dicas e novidades. Começamos agora com montagem câmara lenta.
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A Raya com Where Is My Husband a tocar na Rádio Sudoeste. E se gostas de ler, esta dica é para ti. Há uma nova plataforma portuguesa para quem gosta de livros usados. Chama-se Mais Books e permite comprar, vender e até leiloar livros. A ideia é dar uma nova ideia aos exemplares que estão esquecidos nas estantes. E no fundo também ajuda a criar uma comunidade de leitores. Fique desse lado com o David Carreira. Anda comigo, tenha uma boa viagem.

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Foi a Pink Patrick e a Zara Larsson. Já a seguir vem o Pé na Areia, a música de verão na Sudoeste. Fica desse lado para saberes qual vai ser a escolhida desta hora. Antes disso, vem o Belé com Não Tiene Sentido.

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0: 6 horas, 1 minuto mais música na tua tarde com Rain Dance, Dev and Thames. Eu sou Marcos Melo, vou estar por aqui até às 9.
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0: Estou junto a Bárbara Bandeira com o Ivandro numa grande música, em duas grandes vozes, em final tarde, 6h19, com fim de semana quase a chegar. Estás de férias, não tens nada que fazer, precisas de ideias. É já este sábado, dia 4, que o Quarteirão Cultural de Miguel Bombarda, no Porto, volta a encher-se de vida com evento inaugurações simultâneas. O programa cruza literatura, arte e música ao longo de toda a tarde, tudo espalhado pela zona pedonal da rua de Miguel Bombarda. A entrada é livre em todas as atividades, portanto, passa por lá.
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0: É uma das últimas de Olivia Rodrigo, Drop Dead, dela que ficámos a saber há pouco. A Lego lançou 5, não foi 1, nem 2, nem 3, foram logo 5 conjuntos inspirados em Olivia Rodrigo. Outras notícias, o que é que tens para nos contar?
1: Olha, agora eu vou falar sobre o casamento da Taylor Swift com o Travis Kelce. O casal pode casar-se já no próximo fim de semana em Nova York, segundo avança a imprensa norte-americana. O local exato é a Arena Madison Square Garden, bem no centro de Manhattan, que se acreditarmos nos rumores. O casório entre a cantora e o jogador de futebol americano deverá contar com cerca de 1000 convidados que, segundo a NBC News, receberam acordos de confidencialidade juntamente com o convite. É um assunto definitivamente a seguir nos próximos dias e tem razão de ser. Trata-se de um dos casamentos mais badalados do ano entre as celebridades. Tens menos de 30 anos, há 10 mil novos vouchers gratuitos para viajar à borla. O programa Anda a Conhecer Portugal está de volta com o segundo lote, que permite fazer viagens de comboio e dormir em pousadas da juventude sem pagar. Para participar, basta carregar em Pede o Teu Voucher no site do programa e inserir os dados pessoais. A iniciativa tem como principal objetivo democratizar o acesso às férias e incentivar a mobilidade jovem. O lote fica disponível já esta quinta-feira e deve ser ativado no período entre 5 de julho deste ano e 4 de julho de 2027. Só tenho uma coisa a dizer. Quem me dera ter menos de 30 anos.
0: Eu já estava aqui a carregar, mas depois lembrei.
1: Exato.
0: Já vamos conhecer a morena do Luan Santana. Agora o tempo para quinta-feira. Já sabes que a temperatura volta a subir. E de que maneira? 40 é a máxima prevista amanhã para Lisboa, com 22 graus de mínima. Porto com 36 de máxima, 23 de mínima.

0: É o ritmo do teu verão na tua rádio de todos os dias. Ora bem, depois de ter abordado os piores ex-namorados e os piores colegas de casa, a famosa série documental da Netflix está de volta, agora com novos protagonistas. A Pior Vizinhança de Sempre estreou hoje e, tal como o nome indica, os episódios reúnem relatos chocantes de pessoas que viveram autênticos pesadelos provocados por quem morava na casa ao lado. A partir de hoje, na Netflix, já podes espreitar?
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0: São Josinos, onde é que eu tinha a cabeça? 7 e 19. Se és fã de Michael Jackson, aponta na tua agenda a data do dia 12 de setembro. Calha a um sábado e é no Coliseu do Porto. Vai ver um espetáculo tributo ao artista, considerado o rei da pop. O espetáculo chama-se Is Back. Vai andar em digressão pela Europa e a Invicta está na sua rota. Está prometida muita dança e música. Dia 12 de setembro. Não te esqueças.
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0: Sem grande, está de regresso à Sudoeste, Olivia Rodrigo, agora com Good For You. São 7h31, de regresso também a Elsa Casimiro com outras novidades.
1: Alô, Confessions 2 de Madonna fica disponível na sexta-feira, mas já esta quinta a artista vai apresentar o disco ao vivo no TikTok. O evento acontece a partir das 9h30 da noite, hora de Lisboa, permitindo aos fãs escutar pela primeira vez as 16 faixas do 15º álbum de estúdio da cantora. A live terá cerca de uma hora e contará com alguns convidados ligados ao projeto, como Lola Leon, a filha de Madonna, que entra numa das faixas. Confessions Tu tem também participações de Sabrina Carpenter, Fades, Martin Garrix e Stromae. I Feel So Free foi a primeira amostra deste álbum. O Homem-Aranha entrou no espírito do Mundial de Futebol. O novo vídeo promocional do filme, que estreia no final de julho, revela um encontro inusitado entre Peter Parker e Lionel Messi. O personagem de Tom Holland avista o número 10 da seleção argentina e fica a saber que Messi procura o Homem-Aranha. Quase no final do teaser, aparecem ambos a sobrevoar a cidade de Nova Iorque.
0: O Messi a preparar, procurar ajuda, digo eu. Vamos em frente, amanhã já é quinta-feira, o tempo vai sofrer uma alteração bastante significativa nas temperaturas. Vão voltar a subir para os 40 graus de máxima amanhã em Lisboa, com 22 de mínima. O Porto espera uma máxima de 36, com mínima de 23.

0: Final de tarde na companhia de Sudoeste. Vais na estrada, faz uma boa viagem. Já estás a pensar no fim de semana e também na edição deste ano do Small Summer Fest. Em contagem crescente, vamos ao backstage.
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2: 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O rapper de Sintra vem apresentar num concerto único e exclusivo o seu novo trabalho, o DVP. Depois do sucesso do álbum Cor d'Água, o mais ouvido em 2023,

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0: Já são 8 horas. Mais uma hora na Sudoeste, cheia de muita música, sem publicidade pelo meio. Vais ouvir por aqui nomes como Anselmo, Ralph, Lola Young, Filipe Amorim, o Bad Bunny e muitos mais.
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Suímos, BTS na Sudoeste vem bem a propósito, até porque o tempo ajuda, a temperatura sobe, amanhã máxima de 40 graus em Lisboa, 22 de mínima, Porto com 36 de máxima, 23 de mínima. Ouve só Costas, amar outra vez.

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